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2: Obrigação, Sergipe, com você. 21 horas e 6 minutos.

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0: 22 horas e 9 minutos.

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9: Uma hora e 29 minutos.

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0: Beleza, Davi?
1: Beleza.
0: Ei, Adriana, Adriana. 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
2: 4 horas e 20 minutos.

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3: Bom dia, Feira Nova. Bom dia, Sergipe. Bom dia, Brasil. Eu sou Mauro Souza e este é o Voz da Cidadania. Aqui na FM Sertaneja, a conquista da região. Fique conosco, o maior volume de informações. Vocês ficam sabendo aqui no programa Voz da Cidadania, de segunda a sexta, das 6 às 8 da manhã, aqui na nossa
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3: Segunda-feira, 14 de setembro de 2026. 6 horas 18 minutos aqui em Feira Nova.
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3: Tempo predominantemente nublado, a temperatura de momento é 21 graus, a sensação térmica é 24, a máxima para hoje é 31 e a mínima podendo chegar aos 20. E agora eu vou destacar as manchetes de hoje, aqui dentro do nosso programa Voz da Cidadania. O jeito simples e sertanejo de informar com responsabilidade está no ar.
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3: Homem fica ferido após ser atropelado na SE100, na cidade de Estância. Homem é encontrado morto dentro de residência em Campo do Brito. BPRV recolhe 13 animais soltos em rodovias estaduais aqui no nosso estado. Homem morre atropelado ao se jogar contra caminhão na BR-235 em Itabaiana. Homem é contido pela polícia militar e corpo de bombeiros após agredir irmã e lançar telhas contra equipes de segurança em Nossa Senhora do Socorro. Quatro pessoas ficam feridas após veículo capotar em São Cristóvão. Duplo homicídio foi registrado na noite do último sábado em Nossa Senhora da Glória. Corpo é resgatado no Rio Sergipe pelos bombeiros. Morre aos 70 anos o ex-deputado estadual, pastor Antônio dos Santos. Ex-presidiário mata a própria companheira na cidade de Estância. Polícia militar prende condutor por embriaguez ao volante e sem CNH. Essas e outras informações vocês ficarão sabendo a partir de agora, aqui dentro do nosso programa Voz da Cidadania, na FM Sertaneja, a conquista da região. Bom dia para você, minha amiga dona de casa, meu amigo pai de família. Bom dia para você, vigilante, frentista, porteiro aí nos condomínios. Um abraço a todos os motoristas, mototaxistas, tratorista, a todos os pedreiros. Obrigado pela audiência. Um abraço a toda a vaqueirama, a todos vocês aí nas panificações, trabalhando, ouvindo nosso programa, a você, aonde quer que esteja sintonizado, conectado, ouvindo a FM Sertaneja. Está no ar o programa
0: Voz da Cidadania.
3: O jeito simples e sertanejo de informar com responsabilidade está no ar. Vamos juntos trazer todas as informações, fatos que aconteceram durante o final de semana aqui na nossa região, no nosso estado e no nosso país.
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3: Olha só, a nossa primeira informação de hoje é a seguinte. Homem é encontrado morto dentro de residência em Campo do Brito. Um homem identificado como Ailton da Silva Santos morreu após passar mal dentro da casa na manhã deste domingo 13, no município de Campo do Brito. De acordo com informações, Ailton passou mal e a polícia militar esteve no local. O serviço de atendimento móvel de urgência SAMU também foi acionado, mas a equipe constatou o óbito ainda no local. Inicialmente, a informação repassada era que Ailton havia sido encontrado morto dentro da residência. No entanto, familiares informaram que essa versão não procede e esclareceu que ele passou mal antes de morrer. A causa da morte só poderá ser confirmada após a emissão do laudo. O Instituto Médico Legal IML foi acionado para realizar o recolhimento do corpo. Ailton era servidor público da Prefeitura Municipal de Campo do Brito e trabalhava na creche Tia Maria. Em nota, a Prefeitura de Campo do Brito lamentou a morte do servidor e destacou a trajetória de Ailton, conhecido carinhosamente por Barnabé. É com profundo pesar que lamentamos o falecimento do servidor Ailton da Silva Santos, carinhosamente conhecido como Barnabé, que dedicou seu trabalho à creche Tia Maria. Infelizmente, né? O homem passou mal, faleceu. Acionaram a polícia, o corpo de bombeiro, o SAMU, que quando chegou no local, já encontraram o Ailton sem vida. E aí tiveram que acionar o Instituto Médico Legal para que pudesse fazer a remoção do corpo e depois os procedimentos funerários também foram contactados para a realização do sepultamento. Mas é fato, aconteceu, você fica sabendo, aqui dentro do nosso programa Voz da Cidadania, na FM Sertaneja, a conquista da região. Uma outra informação que eu trago aqui no nosso programa é que homem fica ferido após ser atropelado lá na cidade de Estância. Um homem de 22 anos ficou ferido após ser atropelado por um carro na noite do último sábado 12, na rodovia SE100, no trecho da reta do Abaís, em Estância. O acidente aconteceu em frente a um campo society. Segundo o Batalhão de Polícia Rodoviária, o BPRV, o veículo seguia no sentido Estância Praia do Abaís quando atingiu o pedestre, que caminhava pelo local acompanhado de outras pessoas. O jovem ficou ferido, foi socorrido por uma ambulância municipal, sendo encaminhado ao Hospital Regional de Estância. O motorista, de 58 anos, permaneceu no local e realizou o teste do etilômetro. O exame apontou 0,94 mg/litro de álcool por litro de aveloar, acima do limite que caracteriza crime de trânsito. Diante do resultado, o condutor recebeu voz de prisão e foi encaminhado à delegacia de Estância para as providências cabíveis. O veículo foi liberado no local para um procurador mediante termo de liberação de veículo. O veículo estava licenciado, licenciamento em dias, foi liberado, mas já o condutor, né, estava alcoolizado e aí foi conduzido à delegacia. Esperamos que o jovem, né, de 22 anos que foi atropelado por esse veículo passe bem. Até o momento nós não temos outra informação sobre o estado de saúde do mesmo. Mas, final de semana, álcool e direção não combina. Infelizmente, é uma prática corriqueira e que as pessoas ainda não aprenderam que não pode beber e dirigir, dirigir e beber. Isso tem tirado várias vidas, várias pessoas já morreram, né, em vários acidentes devido a esses atos de pessoas que faz o uso de bebida alcoólica e depois pega veículo e sai aí pelas rodovias, seja ela estadual ou federal. E muitas das vezes acontecem os acidentes. Não é que os acidentes só acontecem quando está alcoolizado. Não, acontece sem. Mas quando acontece sem, tem uma desculpa. E quando está alcoolizado, estava bêbado. E aí a lei de trânsito não permite que você conduza um veículo estando alcoolizado. Mas vamos lá, vamos trazer mais informação para você que acompanha o nosso programa, o Voz da Cidadania, aqui na FM Sertaneja, a conquista da região. E olhe só, avião com cantor Rei Vaqueiro pega fogo após sair de pista lá no Rio Grande do Norte. O jato executivo com o cantor Rei Vaqueiro pegou fogo após sair da pista durante um pouso na madrugada deste domingo 13, na cidade de Parelas, no Rio Grande do Norte. O avião ficou destruído. Ao todo, 8 pessoas estavam na aeronave: o piloto, o copiloto, o cantor e outras 5 pessoas. Todas conseguiram deixar a aeronave antes do fogo se espalhar e foram levadas para o Hospital Municipal de Parelhas para avaliação médica. O Corpo de Bombeiros informou que acionou o Centro de Investigação e Prevenção de Acidentes Aeronáuticos para investigar a causa do acidente. Em nota nas redes sociais, o cantor informou que ele e a equipe passam bem e que receberam todos os cuidados médicos necessários. Segundo o Corpo de Bombeiros, as 2 turbinas ficaram em chamas no acidente. Ao todo, foram 5 horas de combate ao fogo. O Registro Aeronáutico Brasileiro também indica que a aeronave estava regular para voo e com certificado de aeronavegabilidade válido até maio de 2027. O avião estava legalizado, tudo certinho, mas aconteceu uma falha mecânica e aí acabou pegando fogo. Graças a Deus, ninguém ficou ferido. As 8 pessoas, né, que estavam dentro desta aeronave conseguiram sair e está todo mundo bem. Graças a Deus. E essa é mais uma informação que eu trago aqui no nosso programa Voz da Cidadania, para você que está acompanhando o nosso programa nesta manhã de segunda-feira aqui na cidade de Feira Nova. Já são 6h30. Eu vou para o nosso bloco de apoio cultural e retorno daqui a pouco com muito mais informação e a sua participação através do 99807-5408 e 99982-9314. Participe do nosso programa, envie sua mensagem de texto, de áudio, que ela será lida e reproduzida aqui.
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2: Olha só, de volta que estou para darmos continuidade ao nosso programa Voz da Cidadania, aqui na FM Sertaneja, a conquista da região. Abraçando aí os nossos amigos sintonizados, conectados, acompanhando o nosso programa. Um abraço aí para Álvaro, Dona Maria, Marlene, Marli, Lucinha, Deivinho e Pedro Caleb. Obrigado pela audiência de vocês. Um abraço a seu Dernival, Dona Fátima, Dona Maria e Maria José aí na Cajarana, em São Miguel do Aleixo. Abraço aí os nossos amigos Givaldo, Dona Rita e seu Durval, Brito, Vanilde, Maria José, Deda. Abraço também a nossa amiga Denura, Erisvaldo, todos aí no povoado Mamonas ouvindo nosso programa. Obrigado pelo carinho da audiência. Os nossos telefones liberados à sua inteira disposição: 99807-5408 e 99982-9314. Um abraço ao meu amigo Nito, aí na Petroneiro Cutia, ouvindo nosso programa. Olha só, 4 pessoas ficaram feridas após veículo capotar em São Cristóvão. Esse acidente aconteceu na última sexta-feira na rodovia 065 do município de São Cristóvão. Entre as vítimas estavam a condutora de 38 anos e mais 3 passageiras, uma de 6 anos, uma de 62 anos e outra de 85 anos. De acordo com o Batalhão de Polícia Rodoviária, as informações colhidas junto à guarnição da área apontam que o veículo seguia no sentido São Cristóvão-Aracaju, quando, ao passar por uma curva no povoado Cabrita, a condutora perdeu o controle da direção, ocasionando a saída de pista e o capotamento do veículo. Os ocupantes do veículo encontravam-se no local e foram encaminhados para atendimento hospitalar. Equipes do SAMU foram acionadas, prestaram os primeiros atendimentos e as vítimas e realizaram o encaminhamento para a unidade hospitalar. A equipe do Corpo de Bombeiros esteve no local e verificou a possibilidade de vazamento de combustível, adotando os procedimentos necessários para garantir a segurança do local e evitar riscos adicionais. Não foi possível realizar o teste do etilômetro da condutora do veículo em virtude do seu estado de saúde. O veículo 1V1 foi liberado no local, uma vez que não apresentava qualquer restrição. Graças a Deus, né, as pessoas que estavam dentro do acidente eram 4 pessoas, 2 senhoras, uma com 85, né, outra com 62, uma criança de 6 anos e a condutora, que tinha 38 anos. As 4 precisaram de atendimento e aí foram atendidas no local por equipes do SAMU e depois encaminhada para a unidade hospitalar. Graças a Deus, né, que não houve vítimas fatais. Isso é muito bom. É aquela coisa, muitas das vezes, a autoconfiança, o eu me garanto, eu sei, eu sou. E aí, muitas das vezes, acaba acontecendo esse tipo de acidente nas rodovias, sejam elas municipais ou estadual. Número de acidente é crescente em todo o nosso estado, no nosso país, vários acidentes com vítimas fatais, e é lamentável. Sexta-feira eu trouxe aqui a informação de um acidente que aconteceu lá em Glória, na saída para Carira, uma colisão, moto com caçamba. Uma mulher morreu, né? Na manhã de sábado aconteceu um acidente lá na Coab. A mulher foi hospitalizada. Um acidente, a mulher com uma motocicleta e sofreu uma queda, foi parar no hospital também. Vários outros acidentes que foram registrados, infelizmente, já na região da 235, lá em Itabaiana. Eu vou trazer essa informação para vocês a partir de agora. Um homem, né, que morreu, é, atropelado ao se jogar contra um caminhão na BR-235. Esse fato aconteceu na manhã de sábado. Né, um homem identificado por Gleidson morreu após ser atropelado, né, na região do bairro Miguel Teles de Mendonça, o bairro da Torre, em Itabaiana, no Agreste Central, aqui de Sergipe. E de acordo com informações apuradas, a vítima sofreu graves lesões após se jogar na frente de um caminhão que trafegava pela rodovia. Com o impacto, o homem foi arremessado na via de rolamento e faleceu no local. O Cleitso era filho de Gregório do Mercadinho e a circunstância do ocorrido serão apuradas pela polícia judiciária por meio da Delegacia Regional de Itabaiana. Veja, é, a mente do ser humano é nada. Um homem jovem, eu vi fotos desse rapaz, aparentemente uma pessoa tranquila, mas aí dá para perceber que não era tranquilo, que tinha algum problema que estava atormentando a vida dele, porque ele se jogou na frente de um caminhão, ele tirou a sua própria vida, prejudicou a vida de alguém, né? Porque o motorista desse caminhão que atropelou, o motorista fica com peso na sua consciência, não tem culpa, não tem culpa, porque foi ele que se jogou na frente do caminhão, não tinha como frear. Mas infelizmente, pessoas que nós olhamos e dizem, aquela pessoa é bem, tem uma saúde maravilhosa, vive bem, mas só sabe Deus e aquela pessoa o que ela está enfrentando, o que ela está passando. Muitas das vezes você olha para uma pessoa e vê a pessoa rindo, brincando, mas ali é só da boca para fora, aquele sorriso é fora. Lá dentro, no seu íntimo, tem tanto problema que só a pessoa e Deus sabe. E aí um jovem, né, tirou a sua vida, né, se jogando na frente de um caminhão e acabou morrendo atropelado. Infelizmente, muitos buscando outros caminhos, outros tirando a vida, e só Deus para dar uma resposta. Nós buscamos entender, buscamos uma solução e não a achamos, mas Deus tem uma resposta para tudo. Mas eu vou começar a falar com os nossos ouvintes a partir de agora. Deixa só eu ir ao Guajará para falar com o nosso amigo Wallace, o homem do chapéu de couro, que já está conectado e já enviou áudio para o nosso programa. Meu amigo Wallace, bom dia.
3: Bom dia, Mauro Souza, aqui é o Wallace, diretamente do Guajará, Nossa Senhora do Socorro. Já estou conectado na FM Sertaneja, a voz da cidadania, a conquista da região. Já estou mandando aí um abraço aí para o seu Arnaldo Beju, povoado Mangabeira, seu Alvieira em Nossa Senhora da Glória, seu Gilberto no povoado Treve em Nossa Senhora da Glória, seu Dedé Paco Paco em Monte Alegre, Lenilton em Vaqueiro em Aracaju, Edmilson Farias em Poço Redondo, Gladson da Serve Contábil em Aracaju, seu José Alves do João da Mota em Graco Cardoso, Adelmo JR no povoado São Mateus em Gararu, seu José Bencedo no Marcos Freire 3 em Nossa Senhora do Socorro, Nenê de Lenita no povoado Mata Grande, Ailton da Lagoa Redonda em Itabi, seu Gileno, Leninha Trovão, Lady Gente conhecida como Nenê do Trevo, seu José Ivaldo Moura, Neguinho do Peró, Gilvânia Souza, Romildo Aposentado, Vasconcelo, Cassinho, Roberto de Arialzaldo, Nice, Amélia, Ivaldo e Cota em Feira Nova, aquele abraço, vamos que vamos, Cuba Muta Gemena, esse polêmico que está no ar. Mauro, voltando mais uma vez, você viu uma situação que aconteceu em Nossa Senhora da Glória, o cara deu um murro no outro, que o cara caiu, foi bem ruim pro hospital por causa de política, tá? A que ponto o ser humano chegou, viu? Infelizmente.
2: Valeu, meu amigo Wallace. Obrigado pela sua audiência, pela sua participação aqui dentro do nosso programa, né? Deixa só mandar um abraço aqui para o nosso amigo Gladson, da Serve Contábil, lá na audiência também, conectado, acompanhando o nosso programa. E o Wallace, infelizmente, eu vi sim essa situação, desse fato que aconteceu lá em Nossa Senhora da Glória, o jovem que ficou desacordado, o fato aconteceu, de um depósito de bebida lá na Avenida Antônio Alves Feitosa, em Nossa Senhora da Glória. Glória, esse final de semana foi um final de semana bastante movimentado. Vários fatos que aconteceram naquela cidade. Morte por acidente de trânsito. Teve um duplo homicídio. Eu vou trazer também essa informação. Um outro jovem foi espancado lá em via pública por outros três homens. E tem esse fato, que você comentou. Esse fato aconteceu por volta já de 1 hora da manhã, do sábado. E não sei o teor, eu só sei que o rapaz empurrou o murro, que pareceu mais uma marretada. O caba tomou o murro, já caiu, e aí precisou de atendimento médico, precisou ser transferido para o hospital. Infelizmente, as pessoas não sabem entender que voto é democrático. Cada um escolhe o seu candidato e vota. O que nos deixa triste são as pessoas estar brigando, perdendo amizades por causa de política. Lamentavelmente, esse fato está acontecendo. Infelizmente, não era para acontecer, mas está acontecendo. As pessoas estão perdendo o amor pela vida e por qualquer discussão banal, um tirando a vida do outro, lamentavelmente. Mas essa é a situação, é a informação que temos aqui para trazer para os ouvintes. Lamentavelmente, ver pais, mães de famílias brigando porque um vota em A e o outro vota em B. Vizinhos ficando de mal por causa de política, familiares, um ficando de mal do outro, porque um fez uma escolha e o outro fez outra. Lamentavelmente, é essa situação. Viu, meu amigo? Mas fique à vontade, mande as polêmicas para cá, porque aqui nós iremos comentar, tá bom? Abraçando o nosso amigo João, ele que está lá no Parque dos Faróis, em Nossa Senhora do Socorro. Ele disse: bom dia, meu amigo Mauro Souza, ótima segunda-feira para o amigo e família e todos os ouvintes que ouvem o Voz da Cidadania. Que Deus abençoe sempre o dia de todos nós. Valeu. Um abraço para Dona Esté, lá no povoado Quixaba, em Gararu. Gileno Dantas já enviou mensagem aqui para o nosso programa. Ele disse, a mensagem que ele me enviou hoje diz assim: custa caro ser leal, por isso

0: trevo da cidade, já enviou mensagem também que diz: bom dia, que a proteção, a paz de Deus esteja sobre cada um de nós, revestindo-nos de força, fé, para vivermos uma semana feliz, produtiva, vitoriosa e abençoada pelo Senhor. Feliz semana. Valeu, minha amiga Amélia. Obrigado pela audiência. Que Deus continue sempre nos abençoando. Minha amiga Zumira, bom dia.
1: Zumira, meu amigo. Na escuta, que Deus abençoe, que lhe dê um bom dia, viu?
0: Amém a todos nós, minha amiga. Bom dia para você e para toda a sua família também. O Alas enviou outro áudio, vamos reproduzir. O Alas, meu amigo, mais uma vez, bom dia.
2: É, rapaz, parece que o Mendoncinha tá em Maus Lençóis agora, né? Quis blindar Flavinho de qualquer jeito, só que agora, o babado agora tá pegando para ele. Mas é o dono da moralidade, né? E agora sendo descoberto a malandragem dele, né? Infelizmente, mas é assim mesmo, né? É o terrivelmente.
0: Essa semana vai ser uma semana bastante movimentada lá no STF, né? Várias coisas que estavam arquivadas serão desarquivadas, outras coisas que estavam com sigilo, foi pedido a quebra de sigilo. E eu digo sempre, seja ele quem for, Alexandre de Moraes, André Mendonça, quem tiver errado, que pague. Não adianta querer ser o rei, o pai da moralidade, sem ter moral. Não adianta. Uma hora ou outra, a casa cai, as coisas são descobertas. E aí agora, vamos ver o que é que vai acontecer. Os assuntos do INSS, que volta à tona novamente. A liberdade que o André Mendonça estava dando a pessoas que estavam envolvidas lá com aquele desvio do INSS. Por quê? Se cobraram tanto que prendesse, que descobrisse, que desse nomes. E aí agora, André Mendonça, mexendo com o delegado, querendo mexer com com o ministro, né, o da Polícia Federal, que ele queria tirar do cargo, que foi posto de volta novamente. O STF não tem esse poder de mudar ninguém. Aí tirou a tornozeleira eletrônica de um cidadão que vinha aprontando e que foi preso pela Polícia Federal. André Mendonça queria colocar em liberdade. E aí fica a pergunta, por quê? Justamente André Mendonça, soltando aqueles envolvidos com os desvios do INSS, pessoas próximas do careca do INSS, André Mendonça querendo colocar em liberdade? Infelizmente, é lamentável. E que agora que seja descoberto e que mostre o porquê. E que investigue também o escritório de advocacia da mulher de Alexandre de Moraes. Qual é o envolvimento que ela tem com o Daniel Vorcaro? Ela tinha um contrato com o banco, mas o banco era dele, para saber também o que de fato está acontecendo. Sei que essa semana vai ser uma semana bastante movimentada, como diz o ditado lá nos lados do STF, que muitas coisas irão ser descobertas e que vão aparecer, e que nós temos que ter a clareza de informar a todos os nossos ouvintes. Isso é fato. Aconteceu, aqui você fica sabendo. Não vamos esconder. Vamos trazer sempre a verdade. Agora, eu não vou trazer TikTok. Eu vou trazer informação. Eu busco informação. Quem também está acompanhando o nosso programa, que já nos enviou mensagem hoje, é a nossa amiga Terezinha Souza, aqui na Juscelino de Souza. Ela enviou a oração que diz: Deus, eu preciso do Senhor todos os dias, todos os momentos, todos os segundos. Enquanto eu estiver respirando, preciso do Senhor. Não posso enfrentar este mundo sozinho. Oh Deus, o Senhor é a única razão pela qual cheguei até aqui.

Oro para que o Senhor nunca solte a minha mão, não a minha mão. Se Deus tem sido bom para mim e para você, amém. Bom dia, minha amiga Terezinha Souza. Obrigado pelas mensagens sempre aqui para o nosso programa. Que Deus continue sempre nos abençoando, abençoando as nossas famílias. Mas vamos lá, vamos trazer mais informações, né? Aqui dentro do nosso programa Voz da Cidadania, na FM Sertaneja, a conquista da região. Deixa só eu mandar um abraço aqui para os nossos amigos que estão sempre acompanhando o nosso programa. Nosso amigo Tonho de Gula e Luzia, Santinho do saudoso Ari Oswaldo, Joel, a minha amiga Josefa Lombardi, seu Madruga, professor Gildevan, toda essa turma boa aí na sintonia do nosso programa. Um abraço à professora Isabel, à dona Azurita e dona Avelita. Um abraço para Celeste, para seu Zé de Livino, para Rosa, meu tio Zezinho, minha prima Aparecida. Obrigado a todos pelo carinho da audiência. Eu também saudo nosso amigo Edinan, da saudosa Maria Caridade, Gildete, Coió, Luciana Ferreira, Denilza, Zé Lima, minha prima Aparecida. Mas vamos trazer mais informação aqui dentro do nosso programa, o Voz da Cidadania. Outro fato que chamou bastante atenção e aconteceu em Socorro, né? Um homem teve que ser contido pela polícia militar e pelo corpo de bombeiro. Ele tinha agredido a sua irmã, depois subiu no telhado, né? E aí eu vou trazer essa informação para vocês a partir de agora. Uma ocorrência enquadrada na Lei Maria da Penha mobilizou equipes da Polícia Militar, do SAMU e do Corpo de Bombeiros Militar neste domingo, no Conjunto Jardim, em Nossa Senhora do Socorro. Segundo o relatório da Polícia Militar, uma mulher procurou a polícia após relatar que havia sido agredida pelo irmão durante uma discussão. Conforme o registro, o homem teria utilizado um pincel para atingir a vítima, causando ferimentos na cabeça e na mão. Durante o atendimento, o suspeito subiu no telhado da residência e passou a retirar telhas e atirar na equipe. As equipes iniciaram uma negociação para que ele descesse, mas, ainda de acordo com o relatório, o homem passou a lançar telhas contra policiais e bombeiros, além de atingir veículos e imóveis próximos. A mãe dos envolvidos precisou ser retirada da residência por segurança. Diante da situação, foram utilizados disparos de munição antimotim calibre 12 para interromper a agressão. Após a intervenção de populares que auxiliaram as equipes no telhado, o homem foi contido. Ele foi encaminhado inicialmente para uma viatura do SAMU e posteriormente levado a uma unidade hospitalar especializada em saúde mental. A ocorrência teve duração superior a 4 horas e foi acompanhada pelo CIOSP. Infelizmente, vejam que situação. O irmão agrediu a irmã, que foi da parte. O irmão, né, o jovem, subiu no telhado. Depois começou a destelhar a casa, jogando telhas nos policiais, nos bombeiros militares, que estavam lá para dar o suporte. Mas aí, depois de tudo, se descobre, o homem tinha problemas mental. Precisou de atendimento médico e teve que ser encaminhado, né, para uma clínica de saúde mental. Complicado a situação. Muitas das vezes nós não sabemos como acontece e depois é que vamos descobrir. E tá aí, né, esse fato que aconteceu lá no Conjunto Jardim, em Nossa Senhora do Socorro. Pessoas que têm problemas de saúde, que precisam tomar uma medicação e que muitas das vezes fica sem tomar e aí acaba agravando a sua saúde e a saúde mental. Fica fragilizada, vai partir para a agressão, seja com pai, com mãe, com irmão, seja com quem for. Não é fácil essa situação.
Mas aí teve que ter as forças de segurança para conter esse homem. Já são quase 7 horas da manhã. Nós vamos agora para a propaganda eleitoral gratuita, né? E eu volto logo após a propaganda eleitoral gratuita aqui dentro do nosso programa Voz da Cidadania, na FM Sertaneja, a conquista da região. Os nossos telefones estão liberados, né? Vocês podem enviar as suas mensagens para o nosso programa, porque aqui você tem voz, aqui você tem vez. Vamos colocar a propaganda eleitoral no ar.

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0: Fala, meu povo, que bom ter você aqui com a gente novamente. 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
2: Olha só, já são 7h32, aqui estou de volta para darmos continuidade ao nosso programa Voz da Cidadania, aqui na FM Sertaneja, a conquista da região, agradecendo, claro, a você que participa, que interage aqui dentro do nosso programa, envie sua mensagem de texto, de áudio, que aqui será lida e reproduzida dentro do programa Voz da Cidadania, na FM Sertaneja, a conquista da região. Mas vamos lá, vamos trazer mais informação para você que acompanha o nosso programa. Infelizmente, mais um feminicídio registrado aqui no estado de Sergipe. Ex-presidiário mata a própria companheira na cidade de Estância. Uma mulher, conhecida como Nega, foi morta com golpes de faca na noite do último sábado no bairro Estancinha, em Estância, no sul de Sergipe. De acordo com informações apuradas no local, a mulher teria sido golpeada pelo próprio companheiro dentro da residência. Mesmo ferida, ela conseguiu sair da casa e correu pela comunidade em busca de ajuda. A vítima, porém, não resistiu aos ferimentos e morreu na estrada a poucos metros da rodovia que liga Estância a Santa Luzia do Itaí. Uma equipe do Serviço de Atendimento Móvel de Urgência SAMU foi acionada e esteve no local, mas constatou o óbito. Ainda segundo informações colhidas, o suspeito seria ex-presidiário. Após o crime, ele fugiu e equipes da Polícia Militar realizaram busca na região, na tentativa de localizá-lo. A Polícia Civil deverá investigar o caso, que é tratado inicialmente como feminicídio. E aí, infelizmente, mais uma mulher que teve aí a sua vida interrompida pelo companheiro, um homem que já é ex-presidiário, já respondeu por crimes e voltou novamente a cometer outro crime. Desta feita, um crime de feminicídio, e que foi registrado aqui no nosso estado. Lamentavelmente, o ano de 2026, o número de feminicídio registrado em nosso estado tem sido alto, né? E mais um final de semana com mais um feminicídio, lamentavelmente. Mas essa é a informação. Uma outra informação que eu trago para vocês é com relação à cidade de Nossa Senhora da Glória. Já comentei no programa hoje, que foi um final de semana bastante violento em Glória. E na noite do último sábado foi registrado um duplo homicídio. Um duplo homicídio foi registrado no conjunto Albano Franco, nas proximidades do CRAS, em Nossa Senhora da Glória. Segundo relato de moradores, vários disparos de arma de fogo foram ouvidos na região. As vítimas foram identificadas preliminarmente pelos prenomes de Rodrigo, conhecido como Tigrão, e Xande. A polícia foi acionada e o Instituto Médico Legal, o IML, também foi chamado para realizar o recolhimento dos corpos. No local, existem câmeras de segurança que poderão auxiliar as autoridades na identificação dos responsáveis e na apuração da dinâmica do crime. Até o momento, não há informações confirmadas sobre a autoria ou a motivação do duplo homicídio. Após o crime, moradores voltaram a cobrar maior presença policial em Nossa Senhora da Glória. A região registrou ao longo do fim de semana diferentes ocorrências, incluindo brigas, assalto, além do duplo homicídio registrado no sábado. Como eu já falei, teve a situação do jovem que foi agredido, tomou um murro, né, e já caiu desacordado. Esse aconteceu próximo a uma distribuidora, na avenida principal, ali em Nossa Senhora da Glória. Teve um outro caso de um outro jovem que foi agredido também em via pública por três meliantes. Jovem também precisou de atendimento médico. Teve esse duplo homicídio, teve a morte da mulher na madrugada da sexta-feira. No sábado teve um acidente de moto. Todos esses fatos aconteceram em Nossa Senhora da Glória. Moto que foi roubada, mas que foi recuperada. Capacete que está sendo roubado. As pessoas deixam o capacete na moto. Quando volta, não encontra mais. E aí, a sorte é que ainda tem as câmeras de segurança, né? E aí as pessoas buscam as imagens e conseguem depois localizar. Mas é preocupante o que está acontecendo. E é preciso que o batalhão realize mais rondas ostensivas em toda a cidade, não só no centro, mas na periferia também. É preciso que esse trabalho seja observado, né, para que possa dar o mesmo conforto que tinha antes, que as pessoas se sentiam tranquilas para estarem nas suas residências, né, conversando. E agora volta essa onda novamente de preocupação, porque as pessoas estão ficando preocupadas e com medo nas ruas em Nossa Senhora da Glória, devido aos últimos acontecimentos, né? Vários roubos. E vamos continuar cobrando das autoridades, das forças de segurança pública do nosso estado. Os moradores lá da Coab estão cobrando mais rondas ostensivas na localidade. E é preciso que a polícia faça o seu papel. Vá lá, fiscalize, investigue e descubra, né, quem foram os autores deste duplo homicídio registrado neste final de semana aí em Nossa Senhora da Glória. Né? Na sexta-feira, no início da manhã de sexta-feira, aconteceu também uma operação policial, né, que a polícia foi prender, né, uns envolvidos em tráfico, em roubo, em homicídios, em ameaça. Dois foram alvejados, socorridos, mas não resistiram. E aí é o trabalho da polícia. Mas é preciso que a polícia também faça rondas ostensivas em todas as ruas, em todos os bairros lá em Nossa Senhora da Glória. E que precisa ser feito também rondas mais ostensivas aqui na cidade de Feira Nova, para que possamos ter também mais paz. Muitas das vezes, período da noite, vários jovens andando em motocicletas, né, e fazendo muito barulho aqui na nossa cidade também. É preciso também que os policiais observem essa situação e façam também mais rondas aqui em Feira Nova. Olha só, deixa eu mandar um abraço aí para Gilvan, Aninha, Eduardo e Eduarda, seu Zé de Olavo, Dona Juvenilde. Um abraço para Aninha, para Chilto, minha comadre Gelenalda, para Edilânia e Flan, o saudoso Volte de Nequinha, todos aí no povoado Salgado, ouvindo nosso programa. Um abraço também para seu Lié, lá na Lagoa dos Porcos, para Dona Ademildes, para Fátima, para Nanau, para Ninho, Luzia, Bola, toda essa turma aí ouvindo a nossa programação. Obrigado pela audiência. Lá no Bandeira, eu abraço Das, o nosso amigo Wilson, né? Vadinho, Magnólia, Jeane, Joseane, a Galega, Dona Nenca, todo este povo bom. Aí a minha amiga Maria José da Cocada, Ginaldo, seu esposo, Ed, Ana Marielle, Rony, Cleane. Obrigado pela audiência de vocês aqui na nossa programação. A informação não para, viu? É fato, aconteceu. Você fica sabendo aqui dentro do nosso programa. E olhe só, morre aos 70 anos o ex-deputado estadual e pastor Antônio dos Santos. Morreu no último sábado, aos 70 anos, o ex-deputado estadual e líder religioso, pastor Antônio dos Santos. Com uma trajetória marcada pela fé e pela vida pública, o pastor Antônio foi vereador de Aracaju, exerceu quatro mandados na Assembleia Legislativa. Ele também disputou a vice-prefeitura da capital em 2016. O velório aconteceu no domingo, a partir das 7 horas da manhã, no Templo Central da Assembleia de Deus em Aracaju. E o culto fúnebre foi realizado às 13 horas. O sepultamento ocorreu às 15 horas no cemitério Colina da Saudade. O pastor Antônio dos Santos, ele era natural da cidade de Japaratuba, foi político, vereador, deputado, disputou cargos que perdeu e líder religioso. Eu acompanhei e vi, observei, várias pessoas de outras igrejas, que ficaram aí, que fizeram as suas postagens, porque era uma pessoa que tinha o seu trabalho, evangélico, mas que fazia o seu trabalho, que levava a palavra de Deus por onde passou, uma pessoa do bem. Era o pastor Antônio. Não tinha aproximação, mas eu o conheci. Na época que trabalhei lá na capital sergipana, sempre encontrava com ele. Mas é assim. Hoje aqui estamos, amanhã o adeus pertence. Infelizmente, chega para todo mundo. Ninguém está livre da morte. Mas vamos lá, vamos trazer mais informação. Os nossos telefones estão liberados. Participe, envie sua mensagem de texto, de áudio, que será lida e reproduzida aqui no nosso programa. Tá certo? Vou trazer mais informação para vocês aqui dentro do nosso programa Voz da Cidadania, na FM Sertaneja, a conquista da região. E eu vou mudar o BG.
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0: Alô, bom dia.
1: Alô, bom dia, Mauro.
0: Tudo bem, dona Juvenilde?
1: Tudo bem com você?
0: Bem, com graças a Deus. Tá bem? Nós estamos todos bem. Os da senhora estão bem?
1: Estamos bem.
0: Graças a Deus.
1: Quero desejar a todos um bom dia. Que Deus abençoe toda a minha família, a sua família. E a família ilutada do pastor Antônio.
0: Isso. Tá ok, viu?
1: Deus abençoe nós grandemente.
0: Amém. A senhora também. Um abraço para a senhora e toda a família, tá bom, minha amiga?
1: Obrigado. Deus que abençoe. Fico muito feliz de você falar no nosso nome, viu?
0: Amém. Obrigado.
1: Tchau.
0: Tchau, tchau. Aí falei com dona Juvenilde, direto lá do povoado Salgado, falando ao vivo, participando aqui do nosso programa Voz da Cidadania, na FM Sertaneja, a conquista da região. Eu que tenho orgulho de dizer que sou do povoado Salgado. Lá eu nasci, não me criei, mas lá eu nasci. Eu tenho orgulho de dizer que sou do povoado Salgado. Mas olha só, nós estamos, né, em período eleitoral e toda semana sai pesquisa. E a TV Atalaia, né, divulgou uma pesquisa que foi realizada pelo Instituto Veritar. E eu vou trazer os números aqui dentro do nosso programa. Olha só, a TV Atalaia divulgou na última sexta-feira 11 uma pesquisa de intenção de votos para o governo de Sergipe aqui no nosso estado. O levantamento foi realizado pelo Instituto Veritar, que ouviu 1.220 eleitores entre os dias 6 e 11 de setembro. No cenário estimulado para o governo estadual, o atual governador Fábio Mitidieri, do PSD, aparece na liderança com 47,3%, seguido de Valmir de Francisquinho, do Republicanos, que ocupa a segunda posição com 35,7%, seguido de Ricardo Marques, do PL, com 12,2%, Dr. Elton Monteiro, do PSOL, que registra 4%, Tati Cristina, do Democracia Cristã, tem 0,7% e Emmanuel Castro, do PSDB, que tem 1%. Já para presidente, o Instituto Veritar também mediu a intenção de votos do sergipano. Lula, do PT, tem 51,1%, Flávio Bolsonaro tem 35,3%, Augusto Cury, do Avante, tem 7,1%, Ronaldo Caiado, do PSD, tem 3,1%. Renan Santos, do Missão, 2,3%. Zema, do Novo, 0,5%. Pablo Massal, do PRTB, tem 0,4%. Edmilson Costa, do PCdoB, tem 0,2%. E Clariana Barão, tem 0,1%. Esses são os resultados, né, da pesquisa que foi divulgada, né, pela TV Atalaia e realizada pelo Instituto Veritar entre os dias 6 e 11 de setembro, que ouviu 1.220 eleitores. A margem de erro é de 3 pontos percentuais para mais ou para menos, com um intervalo de confiança de 95%. O levantamento está registrado na Justiça Eleitoral sobre os números SE 01936/2026 e BR 05799/2026. Tá aí o resultado de mais uma pesquisa realizada aqui no estado de Sergipe e divulgada pela TV Atalaia. Foi ela que encomendou, divulgou ao Instituto Veritar, foi o responsável por realizar essa pesquisa. E é mais uma que mostra o governador Fábio Mitidieri na frente, né? E aí você acompanha os resultados também aqui dentro do nosso programa Voz da Cidadania. E vários movimentos, né, aconteceram durante o final de semana. O governador Fábio Mitidieri esteve na região Agreste, né, participando de várias carreatas, batendo papo, falando, né, com as pessoas. No sábado, ontem esteve na Grande Aracaju, mais precisamente em Nossa Senhora do Socorro. E Val

0: Deus, mostrando o seu time, né? O time que escolheu para votar nas eleições de 2026 e mostrando o porquê escolheu esses candidatos. Na última sexta-feira, já teve um movimento, né, lá nos povoados São Domingos e Lagoa dos Porcos, uma pisadinha, e aí ele falou, né, o porquê escolheu cada candidato para votar nessas eleições. E creio que essa semana outros movimentos vão acontecer, tanto aqui na cidade de Feira Nova, como em todo o estado de Sergipe. E aí outros nomes, né, para o governo do estado, como por exemplo, Manuel Castro, né, está sem vice. A candidata que estava na chapa dele, né, para disputar a vaga de vice, já deu tchau e disse que não disputa mais a eleição. Infelizmente, né, as pessoas entram na política e acham que fazer política é brincadeira. Política é coisa séria, porque através da política é que chegam os investimentos para a saúde, para a educação, para a segurança pública, para a infraestrutura. Tudo isso é através da política. E precisam que as pessoas, quando pensarem em entrar na política, entre para fazer um trabalho sério, não entre para brincar. Porque muitas das vezes as pessoas acham que entrar na política é uma brincadeira. E não é. Quando você coloca o seu nome à disposição para um governo, deputado estadual, federal, para senador, para prefeito, para vereador, para presidente da república, é coisa séria. Você vai estar administrando uma nação. Vai ter que buscar o que há de melhor para as pessoas. E é preciso que faça um trabalho sério. Mas vamos lá, vamos agora para outras informações aqui dentro do nosso programa, porque já são 7 horas e 53 minutos. Eu vou, né, falar aqui com os nossos ouvintes aqui dentro do programa. Nosso amigo Oviedo, ele disse: bom dia, Mauro, bom dia a todos os nossos amigos, bom início de semana para todos nós. Dia ensolarado aqui do rancho. E o capeta anda solto em glória, só Deus. Verdade, viu, meu amigo Oviedo? A situação aí em Nossa Senhora da Glória tá complicada. Vários acidentes, várias ocorrências foram registradas neste final de semana. Mas vamos pedir a Deus que essa semana que se inicia, que está iniciando, seja uma semana tranquila e que dias melhores virão. Nosso amigo Jadson, ele disse: bom dia, amigo, mande um bom dia para todos da minha família, para minha mãe Eliane, para todos da Igreja Unido pela Fé da Pastora Ninha. Valeu, Jadson, obrigado pela audiência aqui no nosso programa. Um abraço aí para minha amiga Mariene, meu amigo Erivan, para Zé de Bié, para Dona Maria Branca. Um abraço também para seu Cosme, para a Jeane, para a Gelenildes, para a Nenê do saudoso Maurício Dadeso, toda essa turma boa aí acompanhando o nosso programa. Obrigado pela audiência. Neguinho Corintiano, bom dia.
1: Impossível. Muito bom dia, meu caro Mauro Souza, para... e todos os ouvintes da FM Sertaneja, não é mesmo, Mauro?
2: O Instituto Veridade.
1: Quero dizer, Mauro, que não ligo, mas estou ligado. Passando aqui, Mauro, para mandar um grande abraço para meu amigo velho Tan de Gula, né? Verdade, Dona Luzia, né?
0: Isso.
1: Grande Vasconcelo, o grande poeta, né? Temeriano Bispo, né? João do Celino, Amir Tavares, né? Samuel Moura, né, Mauro? Mas, Mauro, mas isso aí, mas essa pesquisa aí, tem, o meu amigo Luiz disse que é mentira. Viu, Mauro? Diz que é mentira isso aí, Mauro. Meu amigo Luiz diz que é mentira. Pra ele é uma tristeza, Mauro. Quando veio uma conversa dessa, que diz que Valmir tá perdendo na pesquisa. Aí pra ele é uma tristeza. Né, Mauro? Grande seu Dedé Paco Paco. Seu Dedé Paco Paco, bom dia. Seu Arnaldo do Beju, bom dia. Sou José Ivaldo de Moura, obrigado pela visita que o senhor me fez essa semana aqui.

0: Ele veio me fazer uma visita, mano. Seu Zé Ivaldo de Moura, muito bom dia pro senhor e felicidade, viu? Na justiça. Vai escutando, viu, Aloysio?
1: Aconteceram durante.
0: Aloysio, vai escutando, viu?
1: O governador Fábio.
0: Quem trabalha, Deus ajuda, Aloysio. Quem trabalha, Deus ajuda.
2: Valeu, meu amigo Neguinho Corintiano, obrigado pelo carinho da audiência, sempre aqui no nosso programa, na nossa programação. Bom dia para você, para toda a sua família. Bom dia aí para o nosso amigo Aloysio e sua esposa Dona Aninha, né? Um abraço a toda essa turma boa acompanhando o nosso programa. Um abraço para o nosso amigo Machado, Dona Lúcia, Luciene, Edna. Abraço Maria Souza, Jailton Souza, todos lá no Caboge acompanhando a nossa programação. Um abraço para seu Defunso, Dona Maria e Nininha. E abraço também nosso amigo Tina, Evaldo Pedreiro, Rosana, a nossa amiga Zumira, Dona Eliene, Nenê, todos de rádio ligado, ouvindo nosso programa. É fato, aconteceu, você fica sabendo aqui do nosso programa. Olha só, polícia militar prende condutor por embriaguez ao volante e sem CNH. Na madrugada deste domingo 13, por volta de 1 hora e 20 minutos, policiais militares da 3ª Companhia Independente de Polícia Militar estavam realizando policiamento ostensivo no povoado Gameleira, no município de Laranjeiras, quando visualizaram um indivíduo transitando em meio da pista em uma motocicleta em alta velocidade para a via em sentido contrário e colidiu com a lateral da viatura policial, que ficou danificada. O condutor foi abordado e identificado. Não possuía CNH e estava visivelmente embriagado, estando com a fala embaçada e não conseguia ficar em pé, além do forte odor alcoólico. A motocicleta, por sua vez, era de Anápolis, no Goiás, uma Honda CG125 Fan cor preta, cujo veículo possuía restrição. O condutor foi submetido ao teste de etilômetro, sendo constatado 0,77 mg/litro. O homem foi preso e encaminhado à delegacia para a lavratura do flagrante e a moto recolhida. É mais uma informação que eu trago para você que acompanha aqui o nosso programa Voz da Cidadania, na FM Sertaneja, a conquista da região. Vejam só, o homem estava conduzindo uma motocicleta com restrição de roubo, a moto com a placa de Anápolis, em Goiás, e ele, alcoolizado, colidiu na lateral da viatura. Que situação! Mas vamos trazer mais uma informação para finalizarmos o nosso programa de hoje. Olha só, corpo é resgatado no Rio Sergipe pelos bombeiros. O Corpo de Bombeiros Militar de Sergipe, por meio do 4º Grupamento de Bombeiros Militar, sediado em Nossa Senhora do Socorro, foi acionado na noite do último sábado 12 para atender uma ocorrência de resgate de corpo no Rio Sergipe, no município de Maruim. Segundo informações repassadas à corporação, pescadores locais avistaram o corpo de um homem preso em uma área de mangue, nas proximidades do povoado Mata de São José, em um trecho do rio próximo à antiga estação. Para realizar o resgate, os bombeiros utilizaram canoas, conseguindo acessar a área de mangue, retirar o corpo e conduzi-lo até as margens do rio. Segundo informações de populares presentes no local, o corpo apresentava sinais de perfuração. Após a retirada, a equipe do 4º Grupamento de Bombeiros Militar realizou o escaneamento do corpo e permaneceu no local, aguardando a chegada da criminalística e do Instituto Médico Legal, responsáveis pelos procedimentos periciais e demais providências cabíveis. A Polícia Militar também esteve presente na ocorrência, auxiliando na segurança e a preservação do local. A operação foi comandada pelo sargento Alves e contou com o apoio dos sargentos Cristian e dos soldados Jorge Andrade, Paixão e Otávio. E aí, essa é a nossa última informação de hoje, aqui dentro do nosso programa Voz da Cidadania, na FM Sertaneja, a conquista da região. Desejo a todos um bom dia, paz e bem, porque Deus capacita os escolhidos mandar um abraço aqui para os nossos amigos Arnaldo do Beiju, na Mangabeira, em Itabaiana, Miria Santos, em Lagarto, Lenilton, em Aracaju, Gladson, da Serve Contábil, também em Aracaju, e o nosso amigo Dedé Paco Paco, lá em Monte Alegre de Sergipe. Seu Duda, Dona Desionita, Valdeleno de Pepeu, obrigado pela audiência aqui no nosso programa. Sob a direção de Valmir Andrade, produção e apresentação de Mauro Souza, eu finalizo aqui o Voz da Cidadania de hoje. Desejo a todos um bom dia, uma semana abençoada, com paz e proteção divina. Eu retorno às 15 com o Expresso Sertanejo, se assim o nosso bom Deus nos permitir. Bom dia.
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Eu não sei qual é a referência de amor que você tem na sua vida. Eu não sei quantas pessoas passaram na sua história e fizeram fazer você entender errado o significado da palavra amor. Talvez seja alguém que disse que te amava e te traiu. Talvez seja alguém que disse que te amava e te rejeitou e te abandonou. Jesus, não. Coloca a mão no seu coração, porque eu tenho uma palavra de Deus para você. Jesus nunca vai deixar de te amar. Dele nunca vai faltar amor, porque Ele não tem amor para te dar. Ele é o próprio amor. A Bíblia diz que antes que nós o amássemos, foi Ele que nos amou. Fala para quem está do seu lado assim: você estava nem aí para Jesus e Jesus já era apaixonado por você. Não fomos nós quem o escolhemos, foi Ele quem nos escolheu. E Ele não esperou a gente mudar de vida. Ele não esperou você ficar rico. Ele não esperou você fazer a bariátrica. Ele não esperou você ficar maquiada para te elogiar. Ele não esperou você deixar de ser cachaceiro. Não. Ele simplesmente te amou. Em nome de Jesus, fala para quem está do seu lado, fala assim: você é amado. Aceita que dói menos. Você é amada, fala: aceita. Para de mendigar amor dos outros. Para de ir para a internet, hashtag, se sentindo abandonado, se sentindo sozinho. Para com isso. Foi o Criador do mundo que te amou.

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unção de Deus está presente aqui nessa noite. Só quem está sentindo essa unção, só quem está sentindo essa unção, começa a glorificar, começa a glorificar o homem das mãos furadas. Ele está caminhando por aí. Quem está sentindo ele? Quem está sentindo ele? Só quem está sentindo, dá um brado de vitória.

Jesus, aplauda mais forte. Oh, glória a Deus. Oh, glória a Deus. O Deus dos deuses, ele já se faz presente aqui nessa noite. Só quem está sentindo ele, só quem está sentindo ele.

agiam, Paulo e Silas foram ao chão através do louvor. E hoje, pela fé, através deste louvor, todas as grades e algemas que te prendem cairão ao chão em nome de Jesus. Glória a Deus.

Sabe aquelas paixões de adolescente? A gente fica tremendo, perde a fome e parece que o estômago tá cheio de borboletas. Sem querer nada em troca, é esse amor que Deus quer de nós.

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4: 11 horas e 2 minutos.
5: Olha eu pagando o quarto com dinheiro em espécie, pra não deixar nenhum espécie de rastro. Olha eu conferindo.

0: aqui, ó.
1: Alô, minha Fortaleza!
0: Tá ali também!
1: Chão de avião! É.

nossa, que gosta de estar de muita gente.

Cadê o grito dos apaixonados do moído do original? 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

0: Muito obrigado.
1: O número 2, Safadão, Revaqueiro e o time tá formado.
2: O time formou aqui, olha.

0: fraquejada. 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
1: Que pancada, meu patrão. 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
2: Clima, amigo, clima.
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0: Paraíba, Paraíba!
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2: 11 horas e 41 minutos.
0: Vem aí, Gilson Neto! Pro Celose, o sucesso!

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aviva-nos, Senhor. Eis nossa petição. Ateia o fogo do alto céu em cada coração. Desperta-nos, Senhor, faze-nos fruir as ricas bênçãos divinais, primícias do porvir, renova-nos, Senhor. Inspira mais amor, mais zelo, graça e abnegação a bem do pecador. Pois é, estamos iniciando o programa Papo Sadio, hoje, segunda-feira, dia 14 de setembro de 2026, agora 11 horas e 52 minutos. Nosso bom dia aqui ao Diácono Marcelo, o nosso bom dia aos ouvintes de longe, aos ouvintes de perto aqui da FM Sertaneja 104.9. E a FM Sertaneja fica aqui na Porta do Sertão, em Feira Nova. Programa Papo Sadio, segunda, quarta e sexta, às 10 para meio-dia, sábado às 8 da manhã. Papo Sadio, tratando o corpo, a alma e o espírito.

E lembrando aí que a gente vai até meio-dia, de meio-dia até meio-dia e 25, propaganda eleitoral obrigatória, gratuita aqui. E meio-dia e 25 a gente volta. Então vamos até meio-dia em ponto. E vamos ouvir, começando aí com esse louvor para todos os nossos queridos ouvintes aqui da FM Sertaneja. Música bonita.

Ei, quer ser livre igual a mim, quer buscar ao Senhor, agora 11h58. Nós vamos ouvir mais uma página musical, Felicidade É. Daqui a pouquinho, a propaganda eleitoral gratuita aqui na FM Sertaneja. E a gente para e volta às 12h25.

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0: que bom ter você aqui com a gente novamente. Na FM 55 de hoje, vamos falar de uma política pública que começa na sala de aula e pode mudar uma vida inteirinha. Vamos falar de educação, vamos falar de ensino integral, de tecnologia, obras e oportunidades para professores e alunos que vão além de Sergipe. Vamos falar tudo isso com números, histórias e pessoas que tiveram a vida transformadas. Tá no ar a FM 55. A gente começa com a notícia que pode mudar o futuro dos nossos jovens. Repórter 55, direto das ruas, traz os detalhes. 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
18: Ok, 12h26 agora, o programa Papo Sadio está voltando e eu quero já dizer que essa semana tem sorteio, viu? Essa semana tem sorteio. Pessoal que ligou desde o dia 5, o programa do dia 5 comigo, com a missionária. E aí tem aqui já a relação, é Kaique, Teté, Aparecido, Cida, Adriana, Tonho das Peças. Adriana e Tonho das Peças já ligaram hoje. Então, pessoal que ligar vai estar participando, e esse pessoal já que eu citei agora vai estar participando do sorteio do Ora Pro Nobis e do óleo de rosa mosqueta. Mas nós vamos para a polêmica agora.
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18: Pois é, agora são 12h27, programa Papo Sadio, oferecimento da Igreja Batista Betel, Avenida José Alves de Queiroz 326, centro vizinho à Secretaria Municipal de Saúde, com as portas abertas nas terças e domingos às 7h30 da noite, como também aos domingos às 8 da manhã. E hoje à noite, ali no Centro de Criatividade, Escolinha Bíblica com as crianças e adolescentes, a partir de 7 anos, às 7h30, e crianças e adolescentes de todas as idades, a partir das 8 horas. E aí a gente vai estar com o espaço recreativo para as crianças e adolescentes a partir das 8 horas. Ainda tem uns docezinhos, umas balinhas, pirulitos e tal, para a gente distribuir com elas, tá certo? Então, leve sua criança, seu adolescente lá, e lá eles vão ser edificados. Mas nós vamos aqui para a polêmica de hoje. Nós estamos no livro de Romanos, Romanos capítulo 1, versículo 16, nós vamos ler o versículo 16, diz assim: pois não me envergonho do evangelho, porque é o poder de Deus para a salvação de todo aquele que crê, primeiro do judeu e também do grego. Quem falou isso? Paulo. Porque Paulo foi quem escreveu o livro de Romanos. Escreveu ao povo de Roma, naquele tempo, e escreve para os cristãos no tempo de hoje. Aliás, não somente para você que é cristão, mas você que, independente se não é cristão ou se é ateu, a Bíblia é para todos, tá certo? Então a Bíblia você tem acesso. Agora, veja, por que o Evangelho é primeiro para o judeu e depois para o gentio, como está escrito? Vou repetir o que está escrito, diz assim: pois não me envergonho do Evangelho, porque é o poder de Deus, para a salvação de todo aquele que crê, primeiro do judeu e também do grego. Veja, o fato histórico é que, primeiro, o Evangelho é para todas as pessoas. E o fato histórico é que o plano de Deus para salvar o mundo começou com o povo judeu. E sempre com o objetivo de, por meio desse povo, abençoar o restante da população do mundo. Veja em Gênesis 12, 3, eu quero ler 12, de 1 a 3, e a gente vai entender melhor. Gênesis 12, de 1 a 3, diz assim: ora, disse o Senhor a Abrão, sai da tua terra, da tua parentela e da casa de teu pai e vai para a terra que te mostrarei. De ti farei uma grande nação e te abençoarei e te engrandecerei o nome. Sê tu uma bênção. Abençoarei os que te abençoarem, amaldiçoarei os que te amaldiçoarem. Em ti serão benditas todas as famílias da terra. Então Deus chama Abrão e chama para uma terra que ainda ele não conhecia. E em Abrão serão benditas, ele diz, todas as famílias da terra. Então, primeiro o judeu, depois o grego ou o gentio, depois todas as pessoas que não foram as primeiras escolhidas, porque as primeiras escolhidas foram aqueles de Israel, foram judeus. Mas por que isso, pastor? Porque Deus escolheu e Deus é soberano. Deus escolheu primeiro o gentio, perdoe, é o judeu, mas escolheu a partir do judeu todas as famílias da terra. E Paulo foi eleito. Aliás, a Bíblia diz que ele foi escolhido pregador entre os gentios. Jesus veio, veja, Jesus veio como ser humano, judeu, para morrer na cruz por todas as pessoas, não foi isso? Tanto judeus como gentios. Então, não é difícil de entender que Jesus foi enviado por Deus para salvar o mundo. Porque Deus amou o mundo. João 3,16, Então, se ele amou o mundo, ele amou todas as pessoas. Embora que todas as pessoas não demonstrem o amor a ele. Mas ele, sim. Ele morreu para salvar todos os pecadores. Porque todos pecaram. Né? Todos estão destituídos, ou estariam destituídos da glória de Deus. E aí Jesus foi enviado para salvar a todas as pessoas, para salvar o mundo. O que é que interessa agora individualmente? Ou seja, cada um de nós tomar uma decisão. A decisão precisa ser tomada de escolher o bem, de escolher a salvação, porque ao contrário da salvação é a perdição. Aliás, o mundo está escolhendo muito mal. Mas Jesus ainda nos oportuniza. Jesus ainda oportuniza todas as pessoas a escolherem a palavra dele, a escolherem a eternidade com ele. Então, não há exclusão, não há discriminação de Deus. Apenas Deus escolheu um povo para que a partir desse povo, o povo judeu, e é interessante que Jesus mesmo sendo judeu também, e Deus escolheu alcançar toda a humanidade a partir desse homem, Jesus. 100% homem, 100% Deus, nasceu para que você e eu fôssemos então salvos. Isso é que interessa. Ou é isso que mais interessa? Depende de cada um de nós tomarmos uma decisão. Mas o programa Papo Sadio continua. Eu vou colocar uma música, pedir ao irmão Marcelo aqui para colocar uma música, e a gente volta já já, 12 horas e 37 minutos. Daqui a pouco o quadro informativo Papo Sadio. E um abraço a todos vocês, ouvintes. Podem ligar e participar, e vai estar participando do sorteio Ora Pronobis, óleo de rosa mosqueta e também sabonete íntimo líquido de erva doce da Natiflora.

É isso aí, olha. Lembrando aí que quem está ligado também no programa é Aparecido e Edenilde. É, para que serve o Ora Pro Nobis, pastor, que vai ser sorteado essa semana? O Ora Pro Nobis, Ora Pro Nobis. É, nome técnico aqui é Paresquia Aculeata. Serve como um poderoso complemento nutricional, rico em proteínas, fibras, ferro e vitaminas, sendo muito utilizado na culinária e em dietas saudáveis. Fonte de proteína vegetal, conhecida popularmente como carne dos pobres, o Ora Pro Nobis, ajuda na saciedade e na manutenção dos tecidos e músculos, melhora o intestino, previne a anemia, melhora o intestino, as fibras presentes auxiliam na digestão e alimentam as bactérias boas do organismo. 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Então, Ora Pro Nobis em cápsulas, nós vamos estar sorteando Ora Pro Nobis da Embrás Flora, 60 cápsulas e 500 mg, e você pode ser o sorteado juntamente também com o óleo de rosa mosqueta. O óleo de rosa mosqueta trata a pele, hidrata, também o cabelo, hidratando também. Clareia manchas, auxilia na cicatrização, é rica em vitamina C e A, antibacteriano, antifúngico e antiviral. Tudo isso, o óleo de rosa mosqueta. Então, vamos estar sorteando os dois, mais um, que é o sabonete íntimo líquido de erva doce da Natiflora, tá certo? Então, você pode ligar e participar, e nós já estamos relacionando aqui o seu nome para participar do sorteio ainda essa semana. Nós vamos agora, deixa eu ver a hora, nós vamos agora de música, mais uma música bonita, e a gente volta já já com o programa Papo Sadio.

0: E agora nós vamos para o informativo Papo Sadio de hoje.
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2: E o que que é, talvez, o argumento base, talvez mais objetivo e simples para apresentar Deus para um ateu?
3: Ateísmo, vou lhe dar a definição etimológica, mas depois a mais impactante e radical, que é a bíblica.
2: Tá.
3: Ateísmo, prefixo a, em grego, assim como em português, é um prefixo de negação. E teo é Deus, é aquele que nega a existência de Deus. Ateísmo é uma visão de mundo na qual Deus não existe. O marxismo, por exemplo, ele é ateísta. Por quê? Porque ele diz que tudo o que existe na realidade é a infraestrutura material. O mundo é material. O naturalismo é uma visão de mundo ateísta. Certo? O budismo, em suas vertentes iniciais, é ateísta. Então, são visões de mundo em que Deus não existe. Mas sabe uma coisa aí? Quando nós vamos para as escrituras, meu irmão, nós vemos que o contrário de teísmo não é ateísmo. Na Bíblia, o contrário de teísmo é idolatria. Qual é a profundidade intelectual disso? É que as escrituras estão dizendo assim: olhe, se você não crê no único e verdadeiro Deus, não é que você não passe a crer em nada, é que você passará a crer em qualquer coisa. Então, em outras palavras, todos têm um Deus. Todos têm um Deus. Não há ninguém que não adore um Deus, seja o cientificismo, seja o dinheiro, seja o conforto, seja o prazer. Todos têm um Deus. Eu vi uma vez uma literatura de um rabino que, nossa, ele faleceu não faz tanto tempo atrás, né? Adin Steinsaltz. Ele tinha uma literatura. Ele dizia uma coisa que me impressionava, né? Depois que eu fui dizer: os deuses neopagãos estão mais vivos do que nunca. Aí, como é que as pessoas, às vezes a gente fala daqueles deuses neopagãos, Temis, Astarte, Afrodite, aquele panteão. Nossa, aquilo é coisa do passado. O rabino dizia: não, estou mais vivo do que nunca. E, de fato, se você analisar, não é? Você tem a Temis ou Afrodite, a deusa, a Afrodite, a deusa da sexualidade, da pornografia. Quantos hoje tem endeusamento da pornografia? Mamon, o deus do dinheiro, por exemplo. O dinheiro é uma dádiva do Senhor, mas o amor a ele é a raiz de todos os males. É a raiz de todos os males. É interessante, né, que você tem o deus do conforto, o deus da autopromoção. Existe um deus que é o deus da autopromoção, assim, no sentido de você querer ser famoso. Por quê? Porque eu quero ser famoso. Como é que alguém busca a fama pela fama? Isso é uma idolatria. Então, nós sempre, de acordo com essa perspectiva bíblica, nós temos um Deus. E é importante que saibamos quem é o Deus verdadeiro para que nós, de fato, adoremos a Ele. Eu digo assim, né? Faça uma lista das suas prioridades. A pessoa fecha os olhos e faça uma lista das prioridades. Quem está nos escutando, se quiser fazer isso, faça uma lista das suas prioridades. Seja honesto. Vá àqueles lugares da sua mente a que você, unicamente você, tem acesso. Os labirintos mais obscuros da sua psique, digamos assim. Vá ali e faça uma lista das suas prioridades. O que estiver em primeiro lugar é o seu Deus. É por isso que Moisés, quando aparece, eu estava até lá na aula, no curso que eu tenho com os alunos, falando sobre Moisés. Moisés, quando, após 400 anos de silêncio, Deus aparece ao seu povo, ele aparece a Moisés numa sarça ardente, num arbusto flamejante. E Moisés olha para aquilo e fica impressionado, porque a chama não consome o arbusto. É lógico. A chama que representa Deus não precisa de nada para sua existência, ela é autossuficiente. Ela não precisa de nada para sua existência. Deus não precisa de nós, nós precisamos dele. Aí Moisés pergunta: como é que eu vou dizer que você é? Aí Deus diz: eu sou o que sou. O que é que isso está dizendo para nós? Deus não é aquilo que nós gostaríamos que ele fosse. Deus é o que ele é. Nós temos que descobrir quem ele é pela revelação dele, seja pela natureza, com base em Romanos 1:20, seja pelas escrituras. Então Deus é o que é. O pior tipo de idolatria que pode existir, meu amigo, é a idolatria do Deus que não é o que é, mas é o Deus que é projeção do que nós gostaríamos que ele fosse.
0: É interessante aí a palavra do pastor Tassos Licurgo, falando que todo mundo tem um Deus. Interessante pensar assim, porque aí a gente chega a uma conclusão de que, de repente, precisa haver mudança, precisa haver conserto, precisa haver transformação. Para encontrar-se com o verdadeiro Deus, é preciso saber quem é esse Deus verdadeiro. Então, por exemplo, todos têm um Deus, o Deus dinheiro, Mamon, né? A Bíblia chama Mamon. E aí é interessante que a gente perceba também, como as escrituras dizem, que o pecado aí

0: porque esse é o seu Deus. O que você tem colocado em primeiro lugar é o seu ídolo. Esse passa a ser o seu Deus. Ah, pastor, mas em primeiro lugar está a minha família. De repente a sua família, ela é o seu Deus. Não que você não deva atender a sua família, dar atenção à sua família, mas a prioridade é o Deus que criou. E porque ele criou você, criou a sua família também. Ok? Então, fica aí esse informativo de hoje, muito interessante para a gente pensar. Né? Para a gente pensar. Agora 12h55, tem música aí, Marcelo? Acho que não, né? Nós vamos agora para o Momento Saúde, para que a gente possa comentar também.
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2: Para alimento, para acabar com a fraqueza muscular, a tontura e o cansaço extremo não é suplemento caro, não é energético e muito menos complexo vitamínico importado. Se você sente que perdeu a força, vive com os olhos fundos ou anda se esquecendo das coisas com facilidade, prepare-se para conhecer um alimento que foi injustamente esquecido, mas que agora está voltando com força graças à ciência e aos resultados impressionantes que tem gerado. O que vou te revelar agora era usado por nossas avós quando alguém estava fraco, pálido ou sem ânimo para nada. E hoje, os médicos mais atualizados confirmam. Funciona mesmo. Ele foi considerado o alimento mais nutritivo do mundo. Esse alimento é uma das maiores fontes naturais de ferro M, o tipo que o corpo mais absorve. Mas não para por aí, ele também é rico em vitamina A, B12, zinco, ácido fólico e proteínas de alto valor biológico. É como um polivitamínico da natureza, capaz de reconstruir o sangue, recuperar a memória, dar firmeza nas pernas e trazer de volta aquela disposição que parecia perdida. E o melhor alimento para acabar com a...
0: O melhor alimento aí, citado aí por... doutor... Agora fugiu. É o genipapo. Simples, né? É o genipapo. E por quê? Porque o genipapo, inclusive, pode substituir, como o suplemento substitui a alimentação muitas vezes, né? Ou complementa, na verdade, não substitui, mas complementa. Então, o genipapo também, eu diria que é uma fruta suplementar. Então, tem ferro, vitamina A, vitamina B12, ácido fólico. Então, você que quer ter mais força, força física também, e também ajudar na sua memória, é o genipapo. Ok? Doutor Laí Ribeiro, lembrei agora. Doutor Laí Ribeiro aí, falando a respeito do genipapo. Nós vamos de música, vamos encerrar com música, agora 12h58. Coloque aí Duduca e Dalvan Espinheira, Marcelo, para a gente encerrar com essa música. E a gente volta já, encerrando. E quarta-feira, se Deus quiser, a gente está de volta com o programa Papo Sadio.

0: Pois é, estamos encerrando o programa Papo Sadio hoje. Quarta a gente tá de volta. Lembrando aí que quarta-feira polêmica também, tá certo? Vamos chegar aqui começando o programa às 10 para meio-dia. Depois temos a propaganda eleitoral gratuita ao meio-dia, de meio-dia 25 até meio-dia e 25. E depois temos polêmica, notícias interessantes, ou então o quadro informativo Papo Sadio. E depois o Momento Saúde, tá certo? Deus abençoe, até quarta, se Deus quiser, com o programa Papo Sadio.
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0: bom demais.
1: Muito de vaquejada.
2: Você vai querer essa vaquejada? Massa, buzina, não me acostumo com

0: clássico dele era o Márcio.
1: Essa é o Willy Laguejada original. Ai, meu
0: Deus. Ei, Marcelo! Que saudade de você.

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11: 14 horas e 29 minutos.

0: 14 horas e 42 minutos.
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4: 15 horas.

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1: Eu acho que você tem que mandar aquela mensagem. Mas manda o que tá no seu coração. 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
5: 15 horas e 13 minutos.
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0: Até às 18 horas tem Mauro Souza e o Expresso Sertanejo aqui na FM Sertaneja Conquista da Região. Saudando, abraçando a você que está sintonizado, conectado, ouvindo nosso programa. Obrigado pelo carinho da sua sintonia aqui na nossa programação. Vamos juntos viajar na nave musical do programa Expresso Sertanejo, no oferecimento de Costa Queiroz, Aquários, Balneário e Clube, Óticas Aragão, Escrila Móveis, Grupo Casa Amaral e Agrofazenda. Eu vou iniciar o nosso Expresso Sertanejo de hoje, nesta segunda-feira, 14 de setembro, tocando com o João Paulo e Daniel, Poeira da Estrada. Na sequência tem Zezé e Luciano, Cama de Capim, aqui dentro do nosso programa
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1: De volta que estou saudando, abraçando a você que já está sintonizado, conectado, ouvindo nosso programa. Obrigado pela sua sintonia. Abraçando a minha amiga Luciana Ferreira aqui em Feira Nova, meu amigo Lauro lá em Aracaju, meu amigo Marcos Palmeirense também lá na capital sergipana. Nice Frazão, minha amiga está lá no Belo Jardim, Pernambuco. Minha amiga Terezinha em Juara, lá no Mato Grosso. A minha amiga Érica Regina na Jabuticaba, em Graco Cardoso. Meu amigo Zé Bencedo está lá no Marcos Freire 3. Meu amigo Wallace, lá no Guajará. Meu amigo João, no Parque dos Faróis, em Nossa Senhora do Socorro. De rádio ligado, sintonizado, conectado, ouvindo nosso programa. Vamos juntos por aqui até às 18 horas, abraçando as minhas amigas Naná, Dinha, Peta, Maria e Elisa, aqui na cidade de Feira Nova, minha amiga Miriam Santos, lá na cidade de Lagarto. Tá todo mundo sintonizado, conectado, ouvindo nosso programa. Vamos juntos por aqui até às 18 horas. Eu também saúdo e abraço a nossa amiga Dona Esté, lá no povoado Quixaba, em Gararu. Meu amigo Cheiro, lá na Chácara Divino Pai Eterno, obrigado a todos pelo carinho da audiência. 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Vamos que vamos, até às 18 horas eu estou por aqui para atender ao seu pedido musical dentro do nosso programa Expresso Sertanejo. Vamos começar, vamos atender Luciana, vamos atender Lauro e vamos atender Marcos Palmeirense já neste bloco, que já pediram moda aqui no nosso programa. E eu já vou reproduzir o áudio do nosso amigo Lauro, vou falar também com os nossos ouvintes. Obrigado a cada um de vocês que já estão sintonizados, conectados, ouvindo o nosso programa. Meu amigo Lauro, boa tarde.
2: Boa tarde, Mauro Souza. Mauro Souza, vamos ouvir hoje com Milionários é Rico, Estrada da Vida.
1: Certo.
2: Para oferecer a Valdicota, seu José Alves, lá no João da Mota, e para todos os ouvintes que estiver ouvindo o Expresso Sertanejo.
1: Maravilha, meu amigo. Então eu toco Catador de Latinha, Estrada da Vida e Vestido de Noiva dentro do nosso programa.
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0: 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Abraçando a minha amiga Simone, lá na Malhada dos Negros. Um abraço à dona Auxiliadora, Cauane, Caliane Vitória e Gabriel. Abraço também à minha amiga Maria José e toda a sua família. Minha amiga Dalvina está lá em Juara, no Mato Grosso, também ouvindo o nosso programa Expresso Sertanejo. E olha só, quem já pediu e já vai curtir neste bloco agora, aqui dentro do nosso programa Expresso Sertanejo, é a nossa amiga Nice Frazão, né? Ela que está lá no Belo Jardim, Pernambuco, ouvindo e participando aqui do nosso programa. Pediu moda e Mauro Souza toca daqui a pouco. Mas antes eu atendi aqui dentro do Expresso Sertanejo, né? No nosso bloco anterior, atendi aqui a minha amiga Luciana Ferreira, aqui em Feira Nova. Ela pediu e curtiu aí o sucesso do Léo Magalhães, Catador de Latinha, né? E ela ofereceu para Mauro Souza e família e para todos os ouvintes. Valeu, minha querida. Obrigado pelo carinho da audiência. Nosso amigo Lauro, lá em Aracaju, pediu e curtiu aí o sucesso do Milionário e José Rico, Estrada da Vida. E Marcos Palmeirense, também lá na capital sergipana, pediu e curtiu Vestido de Noiva aqui dentro do nosso programa. Abraçando meu amigo Borracheiro, Celina, Jane Cleide lá em Glória, nosso amigo Gilvanê Gomes e o Gilberto lá no Trevo. Nesse Frazão, boa tarde.
1: Oi, Mauro, boa tarde. Toca De Menina para Mulher, do Gustavo Lima. Vai para Dalvina, Terezinha Alves, OBH. Para você e todos os ouvintes. Tchau, obrigada.
0: Valeu, minha querida. Obrigado você pelo carinho da audiência, pela participação aqui no nosso programa. E agora eu falo com ela, dona Terezinha. Terezinha, boa tarde.
2: Boa tarde para você, Mara, para essa música com Eduardo Costa, Por Amor, oferece para todos os seus ouvintes, para mim, se vale de volta, para você, principalmente, para toda a sua galera aí, para toda a minha galera que é enjoada, para minha amiga Rosa, que está aqui comigo. Uma boa tarde, fica com Deus.
0: Valeu, minha querida. Obrigado pelo carinho da audiência. Vou tocar aqui o Gustavo Lima, De Menina para Mulher. Vou tocar Eduardo Costa, Por Amor. Faz um ano com Gilberto e Gilmar. E Lairto.g, atendendo também aí a nossa amiga Érica Regina e o Zé Bencedo, lá no Marcos Freire 3. Toda essa turma boa interagindo aqui no nosso programa. Abraçando meu amigo Irmão Cheiro, lá na Chácara Divino Pai Eterno. Vamos de música.
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Agora vamos fazer uma homenagem para a melhor segunda voz do Brasil. Em homenagem ao Belmonte, do Belmonte Amaraí. Faz um ano! Melhor segunda voz do Brasil.

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1: De volta aqui estou para darmos continuidade ao nosso programa Expresso Sertanejo, saudando, abraçando a você que está sintonizado, conectado, acompanhando o nosso programa, abraçando meu amigo Kaique, abraçando Júnior de José Alves, Jurandir Anacleto, lá em Cesare Lange, a minha amiga Fátima, lá na cidade de São Manuel, em São Paulo, abraçando José Ivaldo de Moura e Tininha, lá na Malhada do Pau Ferro, João Vitor, Cie, toda a família. Obrigado pelo carinho da audiência de vocês aqui na nossa programação. Abraço também a minha amiga Edivane Aragão, a minha amiga Maria Cláudia, Tânia, toda essa turma boa aí na Malhada do Pau Ferro, ouvindo o nosso programa. Obrigado pela sintonia. Abraço seu Durval, Dona Rita, Givaldo. Abraço aí também seu Eliezer, Dona Sônia e Bartô Galeno, Brito, Vanilde. Abraço também ouvindo o nosso programa, nossa amiga Maria José e Deda. Enfim, a todos vocês que estão sintonizados, conectados no nosso programa. Abraço Pepe, Mariazinha e abraço também Neném, né, a esposa de Valdo e Toinho, meu amigo Fel. Abraço também aí ouvindo o nosso programa a Maria Neres. Obrigado pela audiência de vocês dentro do programa. Um abraço aí para seu Paulinho, para Dona Nicinha, toda esta turma boa aí na Petronilho Cutia, ouvindo a nossa programação. Olha só, eu toquei e atendi. O nosso amigo Kaique pediu Barreirito, Andorinha Mensageira, e já curtiu aqui dentro do nosso programa. Ele disse: boa tarde, Mauro Souza, tô ligadinho. Gostaria de ouvir Andorinha Mensageira para oferecer a você e a todos os ouvintes. Valeu, meu amigo, pediu, curtiu aqui dentro do nosso programa. Quem também já pediu e já curtiu foi o Valdicota, que pediu aí Dois Amigos, com Júlia Iglesia e o Zezé e Luciano. Enviou o áudio, já foi reproduzido no nosso programa. Seu José Alves, lá no João da Mota, pediu e curtiu a Viola Divina, com o Tião Carreiro e Pardinho. Obrigado pelo carinho da audiência de vocês aqui na nossa programação. E eu também toquei aí a Sula Miranda, Caminhoneiro do Amor, dentro do programa Expresso Sertanejo, no oferecimento de Costa Queiroz, Aquários, Balneário e Clube, Óticas Aragão, Escrila Móveis, Grupo Casa Amaral e Agrofazenda. Vou para mais um bloco musical para atender Júnior de José Alves, para atender Jurandir Anacleto em Cesare Lange. Obrigado a todos pelo carinho da audiência aqui na nossa programação. Participe você também. Peça a sua música aqui dentro do nosso programa. Eu toco Rick e Renner, Escolta de Vagalumes, para atender Júnior de José Alves. Zezé e Luciano, Preciso de Você, para atender Jurandir Anacleto, lá em Cesare Lange. Vamos juntos, até às 18 horas. Eu, Mauro Souza, estou por aqui com o programa.
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1: Olha só, já são 17 horas 22 minutos. Aqui estou de volta para darmos continuidade ao nosso programa Expresso Sertanejo, aqui na FM Sertaneja Conquista da Região. Agradecendo, claro, a você que participa, que interage aqui dentro do nosso programa. 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Vamos que vamos, eu toquei Gilberto e Gilmar, Palavras de Amor. Atendi nosso amigo Jurandir Anacleto, lá em Cesare Lange, São Paulo, pediu e curtiu. O Zezé e Luciano, Preciso de Você. Dedica para todos os ouvintes, para Mauro Souza e família. Júnior de José Alves, lá no João da Mota, pediu e curtiu. Rick e Renner, Escolta de Vagalumes, aqui dentro do nosso programa. Dedicou para seu pai José Alves, toda a família, para Valmir Andrade, para Gileno do Bar, aqui no Trevo da Cidade, para Mauro Souza e para todos os amigos lá das Três Barras, em Graco Cardoso. E aí nós abraçamos os amigos Tita, Teco, Dinei, Sortinho, Sulo, Obenízia, nosso amigo Lula, Fernando do Bar Carinhoso, Noaldo no Alecrim, enfim, a todos que estão sintonizados na nossa programação. Mas vamos lá, eu vou para mais um bloco musical aqui dentro do nosso programa Expresso Sertanejo e toco Sérgio Reis, Filho Adotivo. Chitãozinho e Chororó, Não Desligue o Rádio, aqui no nosso programa.
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10: Olha só, já são 17 horas 39 minutos. Aqui estou de volta para darmos continuidade ao nosso programa Expresso Sertanejo, abraçando o nosso amigo Gilmar Vieira, lá em Barra do Ipanema, nas Alagoas, ouvindo, participando aqui do nosso programa Pedi Moda. Eu toco daqui a pouco aqui na nossa programação. Antes do nosso apoio cultural, Chitãozinho e Chororó, Não Desligue o Rádio, Sérgio Reis, filho adotivo, aqui dentro do nosso programa. Vamos juntos por aqui até às 18 horas, no oferecimento de Grupo Casa Amaral e Agrofazenda. 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Convite. Convidamos Vossa Senhoria e família para a festa do Caruru de Cosme e Damião, que será realizada nos dias 26, 27 e 28 de setembro de 2026, na casa de Francisco Vieira Chico, situada na Praça Manuel Leôncio de Souza, número 523, em Feira Nova. Contamos com a sua presença desde já. Os nossos sinceros agradecimentos. Atenciosamente, Chico. Está aí feito o convite para a festa do Caruru de Cosme e Damião. Deixa só eu abraçar seu Lié, Dona Ademildes, Fátima, Nanau, Luzia, Bola, Ninho, seu Antônio, toda essa turma boa aí na Lagoa dos Porcos. Um abraço também para Dona Ivonete, lá no São Domingos, ouvindo o nosso programa. Abraço, Dona Maria José Júnior, aí no povoado Umbuzeiro, nossa amiga Neuzice, toda esta turma boa, eles que estiverem aí de rádio ligado, ouvindo o nosso programa, obrigado pelo carinho da audiência aqui na nossa programação. Mas vamos que vamos, eu vou para o nosso último bloco musical de hoje e já vou atender Gilmar Vieira em Barra do Ipanema, nas Alagoas. Pediu e curte, trio Parada Dura, Aceita que Dói Menos, com a participação da Marília Mendonça. E aí eu toco Saudades de Ouro Preto, Viola Aquarela. Ainda tem César e Paulinho, a filha do francês, aqui no nosso programa.
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1: De volta aqui estou para finalizar o nosso programa Expresso Sertanejo nesta tarde de segunda-feira, 14 de setembro de 2026. Claro, agradecendo a você que participa e que interage aqui na nossa programação. Olha só, eu toquei trio Parada Dura e Marília Mendonça. Atendi Gilmar Vieira em Barra do Ipanema, lá nas Alagoas, ouvindo a nossa programação. Ele dedicou para toda a sua família e também para Mauro Souza e família e todos os ouvintes. Nosso amigo Cléio, lá no Eiteiro Alto, ele disse: boa tarde, meu patrão. Se puder, passe a música do Peão Centenário com Batu e Fernando. E aí eu também já toquei aqui no nosso programa e toquei aqui a viola aquarela, Mula Preta com Tonico e Tinoco e César e Paulinho, a filha do francês. Esse foi o nosso último bloco musical de hoje, no oferecimento de Costa Queiroz, Aquários, Balneário e Clube, Óticas Aragão, Escrila Móveis, Grupo Casa Amaral e Agrofazenda. E em nome do nosso diretor-presidente Valmir Andrade, eu deixo meu abraço, meu aperto de mão para todos os locutores e locutoras que fazemos a família FM Sertaneja. A vocês, amigos ouvintes, o meu muito obrigado, porque a Deus eu agradeço o dom de falar, o dom de caminhar e o dom de enxergar para poder sair da minha casa e vim até aqui conduzir com vocês e para vocês mais um programa Expresso Sertanejo. Eu fico por aqui, retorno amanhã, 6 da manhã, para mais um programa Voz da Cidadania, aqui na FM Sertaneja, a conquista da região. Porque a Deus eu agradeço o dom de falar, o dom de caminhar e o dom de enxergar para poder sair da minha casa e vim até aqui conduzir com vocês e para vocês mais um programa Expresso Sertanejo, porque Deus capacita os escolhidos. Boa noite, é hora de Ave Maria.
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2: 18 horas e 10 minutos.
3: Não tem jeito, meu compadre. Vambora. Ela vacilou comigo, nós estamos aí, né? Tudo certo.

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1: Boa noite, Uberlândia! 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
2: Que coisa linda, galera!

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4: 18 horas e 32 minutos.

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3: 18 horas e 44 minutos.

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2: 19 horas.

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2: 19 horas e 3 minutos.
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8: 19 horas e 30 minutos.

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2: Essa vaqueira está lá.
3: Original, fumaça, buzina. 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
2: 20 horas e 28 minutos.

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